0: Quem chega não te ama.
1: Meu, a gente
0: acredita na gente, Matheus.
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